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2: Linhas tortas. O silêncio arruinava a casa, que trazia o desespero da fome e do frio. Nas restes iluminadas do sol aparecia a garota. A fome findara, o frio se acalmou nos braços do amor. A consolidação do lar e da família foi o pesadelo da violência e do poder. Vitória Regina Miller, Instituto Estadual de Educação Guilherme Clemente Killer.
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1: Explorar a natureza também pode ser uma forma divertida de aprender ciência. Estudantes do curso de Ciências Biológicas desenvolveram atividades educativas no projeto integrador Biodiversidade e Ambiente, com orientação da professora Vídica. As ações foram realizadas com crianças que frequentam a ABB Comunidade de Juí, aproximando o conhecimento científico da sociedade. Os acadêmicos investigaram a diversidade de organismos presentes em um córrego da associação e criaram estratégias pedagógicas lúdicas para explicar temas como biodiversidade, polinizadores e cuidados com animais. A experiência mostrou como a ciência pode despertar curiosidade e incentivar a consciência ambiental desde cedo.
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2: Diziam que eu era mentiroso, mas ninguém nunca chegou a provar. Ainda bem que no meu caso não era o nariz que crescia, somente a pilha de corpos no meu porão, de quem chegou muito perto de descobrir a verdade. Yasmin Glitzmeng, Colégio Sagrado Coração de Jesus.
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0: obrigado.
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Os Cascaveletes são uma banda revolucionária. O filme vai começar com Nevan Sora tocando piano com uma cortina vermelha ao fundo, certo?

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1: Unisuí FM, 4 horas e 21 minutos.

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5: O vento sussurra segredos antigos, e no silêncio da noite, seu olhar me encontra. Perco-me nas sombras do que fomos, entre os dedos escorrem promessas quebradas, e o amor, agora distante, se dissolve nas estrelas que não podemos mais tocar. O tempo, cruel e implacável, leva tudo. Alexander Tavares Oliveira, primeiro ano, da Escola Otávio Caruso Brochado da Rocha.
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2: 7:04. Muito bom dia, amigos e amigas. Você sintonizado aqui na 106.9, manhã de quinta-feira, 7 de maio de 2026. Temperatura aqui no campus em 22 graus 3 décimos. Tempo nublado com algumas aberturas, né? Previsão para essa quinta-feira de que o dia seja assim. Presença do sol, muitas nuvens, períodos de céu todo encoberto aí, nublado, né? E a previsão é de que a noite dessa quinta-feira seja de pancadas ou com pancadas de chuva, né? Máxima para hoje é de 28 graus 3 milímetros para essa quinta-feira à noite. Amanhã, sexta, 12, a mínima 21, a máxima e 24 milímetros de chuva para essa sexta-feira, né? Para você que está aí se programando, né, para o final de semana, as mínimas serão bem baixas, 7 e 8 graus de mínima com 13 de máxima. Com a presença do sol aí que ajuda a espantar um pouco a friaca, né? Final de semana bem agradável e um domingo mais agradável ainda, porque tem tributo ABBA e Rockset a partir das 19 horas no Salão de Atos aqui da Unijuí. Ainda tem ingressos no Simpla, aqui nos caixas da Unijuí, também na Literato Shows. O seu aí antes que acabe, né? 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Os nossos parceiros, a gente deseja a você uma excelente quinta-feira. Vamos juntos aí na hora do seu preparo do chimarrão. Você que tá aí preparando aquele café, né? Organizando para iniciar essa quinta-feira muito bem, e a gente por aqui te fazendo companhia, fazendo a trilha sonora das primeiras horas da 106.9. Rudy Amariohan preparou essa aqui para nós iniciarmos essa quinta-feira. 14 bis, nova manhã. Bom dia.

0: De volta aqui na 106.9, ouvimos Ira, 15 anos, 7 horas 33 minutos, 23 graus 4 décimos aqui no campus da Unijuí. Esse é o nosso Expresso Sonoro na 106.9. O nosso Hospital de Clínicas Ijuí deu um passo histórico nessa semana, né? Nesse início de semana, com o início oficial das obras do Hospital da Criança Maurício de Souza. Projeto que já havia sido anunciado por aqui, quando a gente conversou com o Dr. Douglas, presidente da instituição. Agora sai então do papel para se tornar uma referência em saúde pediátrica no interior do estado. Com a chancela do criador da Turma da Mônica, o novo hospital foi planejado para oferecer um atendimento humanizado e lúdico, reduzindo o trauma do ambiente hospitalar para crianças e também adolescentes. Reconhecido como um projeto piloto do SUS pelo Ministério da Saúde, o hospital conta com uma estrutura moderna de R$ 36 milhões de reais. Inclui 25 leitos de internação, UTI pediátrica com 10 leitos, área de quimioterapia e ambulatório multiprofissional. O objetivo é, claro, garantir que nenhuma família aqui da nossa região precise percorrer longas distâncias para encontrar especialidades e tecnologia de ponta em outras cidades, né? A viabilização desse complexo conta com o apoio fundamental de emendas parlamentares, deputados, senadores, mas a sua participação, a participação da comunidade é o grande motor dessa obra. O HCI, grande parceiro aqui da Unijuí, também da Rádio Unijuí FM, convoca a todos para uma corrente de solidariedade. As doações podem ser feitas a partir de R$ 10 através da chave Pix, pixdoacão@hci.org.br. Para garantir a transparência, os valores arrecadados podem ser acompanhados em tempo real no site do HCI. Você pode colaborar então com qualquer valor ou compartilhar apenas essa informação, né? Cada gesto ajuda a construir um futuro com mais saúde e também dignidade para os nossos pequenos. Compartilhar a boa informação já é colocar um tijolinho nessa obra do nosso hospital. Hospital da Criança Maurício de Souza, né? Nosso HCI, Hospital de Clínicas Ijuí, cada vez mais completo para cuidar, né? 7 horas 36 minutos, intervalo, a gente já volta, tem mais música e informação por aqui.
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3: 15 minutos para as 8 da manhã, 23 graus 4 décimos aqui no campus da Unigê. 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O avanço de uma frente fria nessa quinta coloca diversas regiões do estado em alerta. Previsão de temporais e rajadas de vento de até 90 km por hora, inclusive é considerada pela Climatempo como a mais intensa do ano até agora aqui no estado. As condições adversas devem seguir pelo menos até amanhã, sexta-feira, dia 8, quando o sistema ainda atua com intensidade, mas é nessa quinta que o cenário é mais crítico em relação ao risco de tempestades, né? Aí previstas para madrugada de quinta para sexta. Depois de uma nova massa de ar polar, depois que ela adentra aqui ao território gaúcho e marca o retorno do frio, os efeitos mais amplos nos termômetros devem ser percebidos ao longo do final de semana do Dia das Mães, então sábado e também no domingo. Essa quinta-feira começa com tempo nublado aqui na nossa região noroeste. Temperaturas amenas, a máxima é de 29 graus para hoje aqui em Juí. Tem então risco forte de chuva, né? Queda de granizo e também rajadas de vento que superam aí os 90 km por hora. Volumes variados de chuva entre 10 e 60 milímetros, alcançando aí em algumas regiões aqui do estado os 90 milímetros, né? Até que a chuva comece nas regiões de atenção, calor e a sensação de abafamento se destacam. Máximas aqui para nossa região 29 graus, então chegando aos 30, passando tranquilamente, né? Amanhã, sexta-feira, o cenário se mantém instável, especialmente na madrugada, né? Início do dia. Também com condição de temporais, chuva pontualmente forte e rajadas de vento de 70 km por hora. Mas o tempo já começa a mudar, né? Amanhã, sexta-feira, mínima de 12 e máxima de 21. E para Ijuí são previstos para amanhã 24 milímetros de chuva. Para o final de semana, 8 graus no sábado, a mínima 13 a máxima, com a presença do sol aí sem chuva. Chuva então é para hoje à noite e também amanhã, sexta-feira. Final de semana, sábado e domingo, com tempo bom, sol presente, mas as mínimas bem baixas, né? No sábado, como a gente já falou, 8 graus a mínima, 13 a máxima. No domingo, 7 a mínima, 13 graus a máxima. E a segunda-feira, meus amigos, 5 graus a mínima, 16 a máxima. Com a presença do sol aí a partir de sábado até o próximo final de semana e todos os dias, mas as temperaturas bem baixas os próximos dias aqui para nossa região. 12 minutos para as 8 da manhã, esse é o nosso Expresso Sonoro aqui na 106.9. 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Seguimos com o som de Frejá.
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0: 8:03, de volta com o nosso Expresso Sonoro aqui na 106.9. 23 graus 4 décimos aqui no campus. As rodovias federais, inclusive aqui no estado, passaram por uma mudança importante na fiscalização a partir desse mês de maio. A Polícia Rodoviária Federal confirmou o início dos testes com novos radares inteligentes, que são capazes de identificar infrações cometidas dentro dos veículos. A tecnologia fornecida em parceria com a empresa gaúcha COP Tecnologia permite que as câmeras detectem irregularidades que antes dependiam apenas do olhar direto do policial. Entre as mais de 80 infrações que podem ser flagradas, né, automaticamente, estão o não uso do cinto de segurança e o hábito de dirigir com apenas uma das mãos. Isso significa que motoristas que utilizam o celular ao volante ou que costumam dirigir tomando chimarrão poderão ser multados pelo sistema de videomonitoramento. Os equipamentos também estão programados para identificar ultrapassagens pelo acostamento e motociclistas sem capacete. De acordo com a PRF, as imagens serão enviadas em tempo real para uma central, onde um policial fará a validação da infração. É importante destacar que, mesmo sendo um período de testes de 180 dias, as multas aplicadas serão válidas. As rodovias que receberão os equipamentos deverão estar devidamente sinalizadas com placas indicando a fiscalização por vídeo monitoramento. Alerta aí para redobrar a atenção, manter sempre as mãos no volante e também o cinto de segurança, né? Dirigir com responsabilidade protege também a sua vida. 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Desacelere, seu bem maior é a vida. 8:05, intervalo, a gente já volta, tem mais música e informação.
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2: Planejar a comunicação de uma empresa também pode ser um grande desafio criativo. 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Os acadêmicos analisaram as ações já realizadas pela empresa e criaram estratégias para fortalecer a presença da marca, com foco especial no setor home center, sem deixar de lado áreas como soluções em aço. As propostas incluíram ideias para campanhas sazonais, ações promocionais e estratégias digitais, aproximando os estudantes da prática profissional da comunicação e do marketing.
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5: 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O Ministério da Cultura e Secretaria de Cultura do Estado apresentam O que é possível dizer em 280 caracteres, a arte da escrita literária em rede através da literatura.
6: O celular vibrou. Era uma mensagem de texto. Estou atrás de você. Ele olhou para trás, mas não havia ninguém. A mensagem seguinte chegou. Agora estou na sua frente. Ele congelou. O celular caiu da sua mão. Na tela, a última mensagem. Adeus. Alexandre Roberto Frisky, terceiro ano do Colégio Comendador Soares de Barros.
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2: Oito e 16, esse é o nosso Expresso Sonoro.

Seguimos com o som de Cleiton e Cledir, o nosso expresso sonoro com a DR Sunissan, Hospital de Clínicas Ijuí, Bem Seguro, Corretora de Seguros e Unijuí.

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0: 10 minutos para as 9 da manhã, esse é o nosso Expresso Sonoro aqui na 106.9. 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Lá no site do HCI você encontra um espaço para acompanhar os valores arrecadados, reforçando o compromisso do HCI com a transparência. 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Desacelere, seu bem maior é a vida. 9 minutos para as 9, tem participação da redação da Unijuí FM.
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0: Informações na manhã dessa quinta-feira, Karine da Pieve, bom dia.
2: Bom dia ao Expresso Sonoro. Agora são 9 minutos para as 9 e a gente vem falar de alguns tópicos voltados à educação, aí a nossa principal área da Unijuí, né? Porque agora foi, como a gente diz, lançado, né, um novo programa do governo que vai dar uma segunda chance para aqueles candidatos que se inscreveram no SISU, o Sistema de Seleção Unificada, e não se matricularam em nenhuma universidade pública. Então, lançando esse SISU+, os candidatos podem ocupar, né, vagas remanescentes nestas instituições de ensino cadastradas. O critério de aprovação agora também leva em conta as notas das últimas 3 edições do Enem, né, e o prazo para que as universidades façam a adesão a esse sistema vai até o dia 29 de maio. E as inscrições serão na sequência, porém ainda não divulgadas em função dessa novidade, né, o programa SISU+. Também, ainda falando de educação, o MEC e o INEP, que são institutos então ligados aí à educação, prorrogaram o prazo para que os interessados solicitem isenção da taxa de inscrição do Enem do ensino médio para 2026. Esse período ele se encerrava então na última semana, ele foi prorrogado até o dia 30 também desse mês, e o prazo para quem vai utilizar, né, esse, o novo prazo, ele também passa a valer para as justificativas de ausência de quem não pôde comparecer ao processo seletivo do ano passado, então também no dia 30 de maio. E esse pedido de isenção ou a justificativa da ausência, ela pode ser realizada na página do participante com o login único do gov.br. E já que a gente está falando de educação, lembrar a nossa página da unijuí.edu.br/vestibular, onde segue acontecendo o processo seletivo em diversas modalidades aqui, incluindo agora para os cursos a oferta do inverno, também o vestibular de medicina, o vestibular EAD. A gente tem junto ao governo aí o programa Professor do Amanhã, com incentivo, né? O programa RS Talentos e outras formas de ingresso que o pessoal pode fazer a consulta nesse site aí da universidade. Fala aí, redação, em nome de Seriluz e Itaba Imóveis.
0: Tá certo, Karine. Obrigado pelas informações aqui no nosso Expresso Sonoro. Esse foi o nosso...
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0: 4 minutos para as 9 da manhã, temperatura em elevação, 25 graus 5 décimos. Ponto final no nosso Expresso Sonoro dessa quinta-feira, 7 de maio de 2026. Por aqui de volta amanhã, a partir das 7 da manhã, com música e informação para iniciarmos bem a sua manhã. 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Fechamos com o som de Gonzaguinha. Excelente quinta para você, fique bem e se cuide.

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1: A história se passa na nação distópica de Panem, formada por uma rica capital e 12 distritos mais pobres, que foram punidos com os jogos vorazes após uma rebelião. A competição é uma forma de punição e controle, onde os jovens são forçados a lutar até a morte em uma arena televisionada. E o vencedor traz glória ao seu distrito. Katniss Everdeen, do Distrito 12, oferece-se para substituir a irmã na 74ª edição dos Jogos Vorazes, um evento cruel onde um menino e uma menina de cada distrito lutam até a morte. Ela e Peeta Mellark, o outro tributo do seu distrito, formam uma aliança para sobreviver, usando suas habilidades de sobrevivência e o carisma que criam para a audiência. Eles se tornam um casal de amantes para as câmeras, um movimento que os coloca na mira dos outros tributos e os leva a uma estratégia audaciosa para sobreviver na arena, onde apenas um vencedor pode sair com vida. A ideia de inventar um romance entre eles mexe com o público, fazendo sua história parecer trágica. O público clama por esse romance, ajudando assim com mantimentos e medicamentos patrocinados para momentos de crise. Um sentimento verdadeiro começa a surgir, e eles precisam enfrentar os problemas na arena e sobreviver ao massacre. A indicação de hoje é Jogos Vorazes, da autora Suzanne Collins. Esse é o Toque Literário na Unijuí FM.
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5: Marcel, zoado na escola e na internet, usa o TikTok para expressar sem dizer uma palavra. Com vídeos de mímica, ele viraliza. Ganha respeito e mostra que dá para transformar a dor em arte. No mundo das curtidas, quem cala, às vezes fala mais alto. Ana Cavalheiro, terceiro ano da Escola Poncho Verde.
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0: Olá, no Toque Cinemeiro de hoje vamos falar sobre um mergulho na vida intensa e revolucionária de um dos maiores ícones da música brasileira.
1: Filho meu, jamais vai ser artista.
2: Você tem a voz rara como os castrates. Como é que você chama?
0: Ney. Homem com H é a cinebiografia de Ney Matogrosso, um artista que desafiou padrões, enfrentou preconceitos e deixou sua marca eterna nos palcos do Brasil. Do nascimento em Bela Vista, Mato Grosso do Sul, passando pelos conflitos com o pai conservador, até o salto artístico em São Paulo. O filme traça a jornada de Ney com emoção, coragem e autenticidade.
3: O Brasil inteiro vai saber.
4: Esse ser aqui tem a voz mais linda do coral.
1: Você pode atuar e cantar, como nas óperas.
5: Você tem quase 30 anos já, meu filho. Sem objetivo na vida.
6: Eu queria fazer outra coisa. Queria, sei lá, colocar corpo.
1: Não pode aparecer desse jeito com rabo de cavalo e maquiado que nem mulher.
7: Por assim, me aponta na roupa uma mulher com a maquiagem agora.
0: Com uma voz única e uma presença de palco arrebatadora, Ney Matogrosso se destacou como um dos integrantes da lendária banda Secos e Molhados, eternizando música como Rosa de Hiroshima e Sangue Latino, mesmo sob a sombra da ditadura militar.
1: Quem é que vai gravar?
6: É um forró. Eu nunca cantei forró.
1: Ney, imagina isso no palco.
0: Homem com H não é apenas um retrato da carreira de um artista, é um manifesto de liberdade, arte e identidade. Cada fase da sua trajetória é marcada pela ousadia performática e pelo ato de quebrar barreiras. Uma verdadeira celebração da cultura brasileira. Lançado em maio de 2025, Homem com H tem 1 hora e 56 minutos de duração. E foi a nossa dica de hoje no Toque 5.

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13: Chamada da parede. Ouvia batidas vindas de dentro da parede todas as noites, sempre na mesma hora. Cansado, respondeu: O que você quer? A parede respondeu de volta: Trocar de lugar. Na manhã seguinte, encontraram a casa vazia, exceto por um par de olhos abertos no reboco, observando. Ana Elisa Hentz, primeiro ano do Colégio José Lang.
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1: Feliz Ano Velho é a leitura indicada para o mês de maio, marcando o Dia da Literatura Brasileira. Marcelo Rubens Paiva faz um relato autobiográfico sobre a superação após o autor ficar tetraplégico aos 20 anos, devido então ao mergulho em Lago Raso, em 1979. O livro aborda o luto pela vida antiga, a longa reabilitação, sexualidade, amizade e a reconstrução da identidade na juventude brasileira. Sugestão de leitura da Biblioteca Mário Osório Marques, da Unijuí.
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1: Projeto realizado com recursos da Lei Paulo Gustavo. O Ministério da Cultura e Secretaria de Cultura do Estado apresentam O que é possível dizer em 280 caracteres, a arte da escrita literária em rede através da literatura.
5: Ele ainda via o fantasma do pai, mas em vez de vingança, escutava agora um pedido de paz. Na noite da peça, não empunhava a espada, e o rei caiu com o peso da culpa. Hamlet abandonou o trono e a loucura e tornou-se dramaturgo. Ana Laura de Lima Stadler. Ana Laura de Lima Stadler, terceiro ano do Colégio Sagrado Coração de Jesus.
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1: Planejar a comunicação de uma empresa também pode ser um grande desafio criativo. 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Os acadêmicos analisaram as ações já realizadas pela empresa e criaram estratégias para fortalecer a presença da marca, com foco especial no setor home center, sem deixar de lado áreas como soluções em aço. As propostas incluíram ideias para campanhas sazonais, ações promocionais e estratégias digitais, aproximando os estudantes da prática profissional da comunicação e do marketing.
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Olá, olá, muito boa tarde. Começando mais um Rádio Ideia aqui na programação da Rádio Unijuí FM. Agora são 13 horas e 40 minutos, 28 graus e 7 décimos aqui no campus da Unijuí. 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Hoje é quinta-feira, dia 7 de maio, estamos nos encaminhando para o final de semana. E falando em final de semana, agora no domingo, a gente tem show aqui, tributo ao ABBA e Roxette. Então você que ainda não comprou seu ingresso, você pode comprar tanto no Simpla quanto nos caixas da Unijuí ou Literatos Shows. E agora a gente já segue com o nosso bloco musical. Um ótimo início de tarde pra você. Música.

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3: Perdido em uma prateleira empoeirada, Buzz ainda repetia: ao infinito e além! Um garoto me encontrou com os olhos brilhando. Naquele instante, o herói voltou a voar. Não pelos céus, mas no coração de mais uma criança. Ana Luísa Alzane Rodrigues, terceiro ano, do Colégio Sagrado Coração de Jesus.
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